0: Salve, salve, galera do YouTube! Aqui é Dance Mas, junto com vocês sempre e apresentando uma nova coreografia, tá? Curtam, compartilhem, coreografia da Andressa, e tá demais, cara, tá demais. Né, Manu?
1: Tá linda!
0: É nóis!